Tem uma hora. Eu e meu filho puxou. Essa aqui pega a HDI. Fez a forma da mãe. A gente não tá com a gente nenhum. Fez a forma da mãe lá pra mim.

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3: Pascal Pidibi chante L'amour lac-en-ciel. Nek Vaillant.